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0: E boa noite, são 20 horas em Joanesburgo e sejam bem-vindos aqui a mais uma edição do Ritmos e Cultura. Hoje começamos o programa com uma data muito especial, celebrada em vários países do mundo, o Dia das Mães, uma coisinha um puro de amor, gratidão e reconhecimento às mulheres que desempenham um papel essencial nas famílias e na sociedade. E nesta decisão também vamos celebrar uma das maiores riquezas do espaço lusófono, a língua portuguesa. No passado dia 5 de maio assinalou-se o Dia Mundial da Língua Portuguesa, dia reconhecido pela Unesco e celebrado em toda a comunidade dos países da língua portuguesa. Mas antes da nossa conversa principal, vamos às principais notícias do dia. A OMS garante baixo risco de contágio após surto de antivírus em cruzeiro e coordenador do Anamol assassinado em Moçambique. Fica a seguir com o desenvolvimento destas mais notícias. A vossa especial atenção.
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0: Saudações. O diretor-geral da OMS, Tedros Adhanom Ghebreyesus, afirmou neste domingo que o risco de contágio do antivírus detectado no cruzeiro MV Ondius é baixo, garantindo que os países de origem dos passageiros já estão a tomar precauções. O surto provocou 3 mortes e 6 casos confirmados entre passageiros do navio que chegou neste domingo às Canárias, após quarentena em Cabo Verde. As autoridades espanholas iniciaram operações de repatriamento de mais de 100 pessoas a bordo. E o coordenador do partido Anamola, em Chimoio, Anselmo Vicente, foi morto a tiro na noite de sábado, dizia, na província moçambicana de Manica. Segundo a polícia, a vítima regressava de uma reunião partidária quando homens armados dispararam a partir de uma viatura em fuga. Em reação, Venâncio Mondlane afirmou que podem matar pessoas, mas não vão parar o que acreditamos, acusando a violência política contra apoiantes do seu movimento. E o Botswana está em luto pela morte do antigo presidente Fitus Mohai, falecido na sexta-feira, aos 86 anos. O governo anunciou que o período do luto nacional decorrerá até 16 de maio, com as bandeiras em haste em edifícios públicos, missões diplomáticas e instituições do Estado. As cerimónias fúnebres e memoriais deverão ser anunciadas nos próximos dias. E cerca de 200 apoiantes do PAIGC participaram neste sábado, numa arruada na cidade da Praia, em Cabo Verde. Há uma semana das eleições legislativas, o candidato a primeiro-ministro, Francisco Carvalho, prometeu reforçar a segurança, melhorar a saúde, a habitação e reduzir o custo da vida, enquanto apelava à mudança no país. O líder da oposição acusou ainda o MPD, partido no poder, de manter a população na dependência e afirmou que os cabo-verdianos voltaram a acreditar numa alternativa política. E por fim, a Cimeira Africana for World Summit arranca na segunda-feira em Nairobi, co-organizada pelos presidentes William Ruto e Emmanuel Macron. O encontro pretende reforçar parcerias entre a África e França nas áreas da inovação, energia tecnológica, digital e crescimento sustentável. São esperados mais de 30 chefes de Estado e mais de 1.000 empresários. A presidência sul-africana confirmou que Cyril Ramaphosa não participará devido a compromissos prévios. E desta colocamos o ponto final. As notícias de política fica a seguir com o nosso Ritmos e Cultura. Até já.

0: E sejam bem-vindos mais uma vez aqui no Ritmos e Cultura, e aqui acabamos de tocar aqui uma canção, esta música, o Mama, do cantor sul-africano Sjava, que é uma homenagem emocionante às mães e o papel fundamental que desempenham nas famílias e na sociedade. A canção fala de amor, gratidão, sacrifício e dos ensinamentos transmitidos de gerações em geração. Com uma sonoridade afro-sul envolvente, Sjava celebra, não é? Dizia, ele celebra, não é? Isto, o reconhecimento às mulheres que desempenham o papel essencial, isto nas famílias, não é? Nas mães, não é? E hoje, como dia da mãe, seguimos aqui a nossa viagem sobre, não é? Entre a música, a cultura e a reflexão, né? Celebrando o Dia das Mães. E também outra tema que vamos falar aqui hoje é o poder da língua portuguesa enquanto património comum de milhões de pessoas espalhados por todo o mundo. E em primeiro lugar, gostaria de desejar um feliz Dia das Mães a todas as mães, não é? Do mundo. Ser mãe também transmitir valores, cultura, memórias e identidade entre gerações. A todas as mães, o nosso carinho, respeito e homenagem, não é? Daqui a pouco vamos ter aqui o professor Pavia para falar aqui sobre o Dia da Língua Portuguesa que já se assinalou, mas enquanto isso, não é? Vamos aqui trazer a nossa seleção musical até chegarmos à hora de irmos aqui à conversa com o professor José Francisco Pavia aqui sobre o Dia da Língua Portuguesa. Mas enquanto isso, vamos aqui falar sobre, aliás, trazer aqui a nossa sequência musical. Fique na nossa companhia.
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0: cigano Mr. Bau, não é? Com Makazi, com o tema Rololo. E falando aqui sobre o Dia da Língua Portuguesa, que celebrou-se no dia 5 de maio, uma data instituída pela Comunidade dos Países de Estudo da Língua Portuguesa e oficialmente reconhecida pela Unesco, atualmente o português é falado por mais de 265 milhões de pessoas em vários continentes e continua em crescimento, afirmando-se como uma língua de cultura, diplomacia, educação e negócios. E sabiam que da Europa à África, da América do Sul à Ásia, o português une diferentes povos através da história, da música, da literatura e da cooperação internacional? É isso. E no momento em que cresce o debate sobre a possibilidade do português se tornar uma língua oficial das Nações Unidas, especialistas defendem um maior investimento, não é, na promoção internacional da língua. E para refletir sobre esta efeméride e sobre o futuro da língua portuguesa, vamos ouvir mais adiante, não é, uma entrevista especial com o professor José Francisco Pavia daqui a pouquinho. Mas enquanto isto, vamos aqui continuar a dedicar, não é, a música ao Dia das Mães, não é? Esta homenagem às mães da lusofonia africana, não é? De todo o continente africano, não é mesmo? E por aí fora, todas as mães. Mães não tem cidade, não tem continente, não tem nada. Mãe é mãe, não é mesmo? E vamos dar continuidade aqui à nossa programação, trazendo aqui muita música neste Dia da Mãe e a conversa que vamos ter daqui a pouquinho com o professor Pavia. Até já.
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Muito obrigada. Nós já estamos a chegar ao fim do nosso concerto. É verdade, é verdade. Eu queria mais uma vez agradecer a organização, o Grupo Chiado, a Hélice Republicano.

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1: E deixamos para trás o cantor angolano Bonga e a cantora Ana Joyce, também angolana, os dois que estiveram aqui, a Joyce com o tema Já Não Cabe e o Bonga com o tema Poeira. E dando continuidade aqui à nossa programação neste dia do Dia das Mães, aqui no nosso programa Ritmos e Cultura. O outro tópico que vamos falar hoje, que eu já mencionei no início da programação, e vamos fazer aqui uma reflexão, não é? Sobre o Dia das Mães, isto daqui a pouquinho. Mas antes disso, vamos aqui ouvir a entrevista com o professor, previamente gravada com o professor José Francisco Pavia, que analisa a importância do Dia Mundial, isto da língua portuguesa, os desafios da lusofonia e projeção internacional do português. Vamos aqui ouvir a conversa que tivemos com o professor, este José Francisco Pavia. Fiquem na escuta da nossa entrevista, espero que seja do vosso agrado e aprendam muita coisa sobre esta língua. E celebra-se 5 de maio, Dia Mundial da Língua Portuguesa, uma data instituída pela Comunidade dos Países da Língua Portuguesa, reconhecida pela Unesco. A efeméride assinala a importância global de uma língua falada por mais de 265 milhões de pessoas em vários continentes, dizia, e que continua em expansão. No momento em que cresce a ambição de ver o português reconhecido como língua oficial das Nações Unidas, especialistas destacam o seu papel como instrumento de cultura, identidade e cooperação internacional. E para analisar a importância desta efeméride, vamos conversar agora com o professor catedrático português José Francisco Pavia. Muito boa noite, professor. Bem-vindo aqui ao programa.
2: Olá, boa noite para vocês também.
1: Sim, professora. Que significado tem hoje a celebração do Dia Mundial da Língua Portuguesa para a comunidade lusófona?
2: Bom, é um dia muito especial porque, como acabou de dizer, no fundo estamos a celebrar uma língua que é falada por 265, segundo alguns, 270 milhões de pessoas e, portanto, obviamente, uma das principais, no fundo, expressões da comunicação, enfim, digamos, entre todos nós. E é curioso que me esteja a fazer essa entrevista de África porque, de facto, é em África que está perspectivado até pelos organismos das Nações Unidas, o Fundo das Nações Unidas para a População, por exemplo, que no final deste século, ou seja, em 2100, seja África, precisamente o continente onde mais se fala a língua portuguesa. Isto porque, digamos que as dinâmicas demográficas, quer em Moçambique, quer em Angola, e não só, mas especialmente nesses dois países, irão fazer com que cada um deles tenha à volta de 100 milhões de habitantes no final deste século e, portanto, a África será o continente onde se falará mais português, ultrapassando, portanto, o continente sul-americano e o Brasil, concretamente, que é, até agora, aquele que, obviamente, onde se falava mais. E, portanto, tem esta curiosidade adicional o facto de ser exatamente nesse continente africano que se irá desenvolver mais a língua portuguesa.
1: Sim, professor. E quais os principais fatores que explicam o crescimento e a projeção internacional da língua portuguesa?
2: Bom, desde logo, o facto de ser uma língua que é falada por, como acabou de dizer, por 9 países, é a língua oficial de 9 países, 6 deles em África, depois também na América do Sul, na Europa, na Ásia, e, portanto, está em todos os continentes e está além depois das diásporas que existem por esse mundo fora. Olhe, por exemplo, aí na África do Sul, uma diáspora que é constituída por portugueses oriundos da Madeira, também por moçambicanos, por angolanos, e que constituem um conjunto muito significativo de falantes de língua portuguesa aí. E depois isto multiplica-se por outros países, nos Estados Unidos, no Canadá, na Venezuela, na Austrália, na própria Índia, na China, E depois na Europa, em França, na Suíça, na Alemanha e por aí fora. Portanto, como vê, há uma diáspora enorme de lusofalantes por esse mundo fora, que acrescenta, se quiser, a estes habitantes destes 9 países, e portanto, tudo isso constitui um elo de ligação fundamental. Além de tudo isso, o português também é uma das línguas mais faladas da internet. E, portanto, muito por via do Brasil. E, além disso, também ainda um dado muito mais recente, é uma das línguas também muito utilizadas em todas as plataformas e ferramentas de inteligência artificial. E, portanto, como vê, é uma língua que tem um futuro, enfim, eu diria, próspero, à sua frente.
1: Como é que avalia a diversidade linguística do português falado em diferentes continentes? Trata-se de uma vantagem estratégica?
2: Eu penso que sim, isso enriquece a língua. Aliás, basta pensar, e estou a lembrar-me agora de repente do próprio escritor moçambicano Mia Couto, que obviamente é um dos que mais tem cultivado essa diversidade linguística, inclusivamente às vezes até inventando palavras que não existem, mas que hoje já estão no léxico comum, enfim, não só em Moçambique, como até aqui em Portugal e em outras partes do mundo. E portanto, digamos que os diferentes tipos de português falados no Brasil, ou em Moçambique, ou em Portugal, ou em Angola, ou em Cabo Verde, enriquecem substancialmente a língua portuguesa e dão-lhe esta dimensão universal, se quiser, internacional, que atravessa os 5 continentes, e que, portanto, isso contribui para a sua diversidade e para a sua riqueza.
1: Sim, professor, e na sua opinião, quais são os principais obstáculos para que o português se torne a língua oficial das Nações Unidas?
2: Os principais obstáculos, numa palavra, é o dinheiro. É basicamente haver, digamos, disponibilidade financeira para pagar, no fundo, os custos que têm todos os as traduções, etc. Mas hoje temos uma facilidade enorme relativamente a isso, que são as tais ferramentas de inteligência artificial e os tradutores automáticos, que de alguma maneira vão facilitar muito e tornar muito mais barato todo esse processo. E, portanto, hoje em dia, como sabe, já temos tradutores oficiais digamos, ao vivo, por exemplo, nas legendas das televisões e dos filmes, etc. E isso pode ser perfeitamente utilizado, digamos, na tradução do português para outras línguas e vice-versa. Quem não vai gostar muito disto, obviamente, são os tradutores oficiais humanos, que eventualmente poderão perder o emprego. Mas, obviamente, que é um caminho que está a ser feito, e que vai, sobremaneira, facilitar, digamos, essa ideia, que já vem de longe, não é a primeira vez que estamos a falar disto, de o português se transformar também numa língua oficial das Nações Unidas, tal como é o francês, o inglês, o espanhol, enfim, o russo, o chinês e o árabe. E, portanto, eu acho que merece, porque o português, tal como disse há pouco, e começamos a nossa conversa por isso, qualquer dia será a terceira língua ocidental mais falada do mundo, ou seja, atrás do inglês e do espanhol, ultrapassando até o francês, e, portanto, por causa destas dinâmicas demográficas que acabei de lhe explicar, e, portanto, obviamente que é mais do que merecido que seja também uma língua oficial das Nações Unidas.
1: Sim, professor. E que estratégias devem ser adotadas pelos países da comunidade dos países da língua portuguesa para reforçar a presença do português no mundo?
2: Bom, desde logo todos os países fazendo um bocadinho o seu papel. Olha, por exemplo, aí na África Austral, Moçambique e Angola, tal como a África do Sul, aliás, pertencem à SADEC, que é a Organização Regional aí da África Austral. Uma das línguas oficiais da SADEC é o português, tal como o inglês. E, portanto, é, digamos, incentivar para que os documentos, as declarações oficiais, a língua em si seja, digamos, uma língua de comunicação. O mesmo pode ser feito por todos os outros países nas respectivas organizações regionais a que pertencem. O Brasil faz isso no Mercosul, Portugal faz isso na União Europeia, a Guiné-Bissau, e Cabo Verde fazem isso na CEDEAO, Angola faz isso na SEAC, Timor-Leste vai agora fazer isso na ASEAN, que, aliás, ele acabou de se tornar membro, e repare que a ASEAN é um dos processos de integração regional mais dinâmicos da Ásia, e, portanto, como vê, há aqui um conjunto significativo de possibilidades, mesmo na própria China e na própria Índia, que são os dois países mais populosos do mundo, há um conjunto enorme de pessoas a aprender português. Olha, desde logo, as ligações que existem com Macau, no caso da China, e com Diu, Goa e as outras antigas possessões portuguesas nesse país, com as diásporas, com a importância crescente da língua portuguesa, e, portanto, obviamente que. Se cada um fizer um pouco a sua parte, obviamente que a língua portuguesa, enfim, sairá engrandecida desse esforço coletivo.
1: Muitíssimo obrigada, professor, pela sua presença aqui e o seu comentário e continuação de uma boa noite para si.
2: Obrigado igualmente para vocês também. Boa noite.
1: Obrigada. E estas foram as palavras do professor catedrático português José Francisco Pavia, falando-vos a partir da cidade de Lisboa, Portugal. E fica a seguir com Venâncio José com as notícias do desporto. E esta foi a entrevista com o professor Pavia, numa reflexão sobre o presente e futuro da língua portuguesa no mundo. E agora vamos aqui saber o que é que o programa Jemba Vibes vai trazer aqui para a programação dos que vai entrar no ar dentro de instantes, isto das 21 até às 22, com Benjamin. Good evening, Benjamin. 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
1: Thank you. E não se esqueça que o Benjamin estará no ar dentro de instantes aqui no Jemba Vibes das 21 até a meia-noite com toda essa programação que ele acabou de mencionar. Até já. E dando continuidade à nossa programação aqui do nosso programa de hoje, vamos dar continuidade aqui à nossa seleção musical. Já estamos quase a chegar ao fim do nosso programa. Fique aí na nossa companhia.

E hoje celebramos duas datas especiais, o Dia das Mães, não é? E também falamos sobre o Dia Mundial da Língua Portuguesa, duas celebrações que lembram a importância da transmissão de valores, afetos, memória e identidade cultural entre gerações. E mais do que um instrumento de comunicação, a língua portuguesa representa histórias, tradições de forma de estar no mundo. E o português, sabiam que o português é atualmente uma das línguas mais faladas do planeta, estima-se que continue a crescer nas próximas décadas, sobretudo em África. E na sua opinião, o que é que deve ser feito para fortalecer ainda mais a presença da língua portuguesa no mundo? E deixem esta resposta no nosso WhatsApp, número mais 27 64801 4724. E só para dizer que também chegamos aqui ao fim de mais uma edição do Ritmos e Cultura, não é? Hoje celebramos o Dia das Mães e refletimos sobre a importância, como já falei, da língua portuguesa numa conversa especial com o professor José Francisco Pavia. E agradecemos a sua companhia e voltamos na próxima semana com mais música, mais cultura e mais história do universo lusófono. Tenha uma excelente noite e feliz Dia das Mães, continuação do Feliz Dia das Mães a todas as mães do mundo, especialmente para a minha também. Continuação de uma boa noite e um bom fim de semana.

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